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94,9 Alvorada com Crash Test Dance. Adriana Calcanhoto, Inverno. Tay Watts, J. Coco e Corey Gray, The Reason. 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

0: 94,9, Alvorada Contente-se, I'm Now in Love. Baby Consuelo, Sem Pecado e Sem Juízo, e Carl Scott e Whitney Houston, I Wanna Dance With Somebody. 10:23.
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8: Sexta-feira na capital mundial dos botecos. Dia oficial de esquecer a dieta e lembrar que felicidade também vem em porção. Hoje o balcão da cozinha serve a clássica companheira de mesa de bar. Batata frita gratinada com queijo e bacon. Anota aí, frite 1 quilo de batatas até ficar dourada e crocante. Enquanto isso, doure 200 gramas de bacon picado até virar aquele espetáculo perfumado. Numa travessa, espalhe as batatas ainda quentes, cubra com bastante mussarela ralada, finalize com bacon crocante e um toque de orégano. Leve ao forno só até o queijo derreter e borbulhar. Igual conversa de mesa de boteco depois da segunda cerveja. Para fechar, cebolinha por cima e um molho de alho do lado. Porque sexta-feira não é feita para pressa. Foi feita para botecagem, risada alta e batata puxando queijo sem fim. Bom apetite! Para tirar dúvidas ou saber mais, acesse este e outros podcasts através do nosso site alvoradafm.com.br ou no meu Instagram, Flávio Chapuri. Eu sou Flávio Trombino para Alvorada FM.

0: 94,9, Alvorada e Adriana Calcanhoto, Mentiras. Ainda na sequência, Lira Dean, So Is e Madonna com You See, 10h43.
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0: 94,9 Alvorada com Dani Carlos, Coisas Que Eu Sei, com Kylie, Troy e Corinne Bellaway, Put Your Records On. Alvorada, música e informação, 11:04.
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0: A Prefeitura de Belo Horizonte realiza neste sábado vacinação contra a gripe. A campanha é destinada a pessoas a partir de 6 meses de idade. Ocorre de 8 da manhã até às 5 da tarde, em 18 centros de saúde. Os endereços podem ser consultados via internet. Para receber o imunizante, é necessário apresentar documento de identificação com foto, comprovante de endereço e a caderneta. Menores devem estar acompanhados de um responsável legal. Segundo o boletim divulgado hoje pela Fiocruz, a incidência de síndrome respiratória aguda grave aumentou em todas as unidades federativas. A alta ocorre, sobretudo, em bebês. E a Anvisa manteve proibidas hoje a fabricação, distribuição, venda e uso de detergentes, sabões líquidos e desinfetantes da IP. A medida vale para produtos com lotes de numeração final 1. Já o recolhimento dos itens foi suspenso até a agência avaliar a proposta da empresa. As restrições haviam sido determinadas na quinta-feira passada devido ao risco de contaminação microbiológica. Desde então, a IP disse ter paralisado a linha de produção para ações de limpeza e melhoria de controle de qualidade. Por ora, a recomendação ao público é manter lacrados os produtos com lote terminado em 1. Mais informações no saque da empresa.
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0: Jackson's na Alvorada com Rap. Antes, Nora Jones, Come Away With Me, The Cars Drive. 11:29.
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0: 94,9, Alvorada com Marisa Monte. Beija eu. Antes, James Ingram, Quincy Jones, Just Once. E Casey Jojo, Oh My Life. Alvorada 11:53.
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0: A Vale abre neste domingo a venda de passagens para o trem de férias. O serviço oferece durante o mês de julho viagens noturnas pela ferrovia que liga Belo Horizonte a Vitória, no Espírito Santo. Entre as localidades atendidas está a conexão entre Itabira e Nova Era. Os embarques nas primeiras estações serão mantidos com saída da capital mineira às 19h. A passagem custa R$ 87,00 na classe econômica e R$ 125,00 na executiva, considerando o trajeto completo. A compra pode ser feita na bilheteria das estações ou via internet. Saiba mais sobre o trem de férias no site da Vale.
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0: Uma seleção de clássicos celebra em BH a memória do antigo Cine Palladium, um dos mais importantes cinemas de rua da capital. A programação continua neste domingo, às 18 horas, com a exibição de A Mais Querida do Mundo. As sessões especiais seguem até agosto, levando ao público vários outros sucessos de bilheteria, como Jurassic Park, De Volta para o Futuro e O Poderoso Chefão. As exibições são sempre aos domingos no Sesc Palladium, com entradas a preços populares e distribuição gratuita de pôsteres da amostra. A programação completa e o link para a compra dos ingressos você encontra em nosso site alvoradafm.com.br. 11:55, eu sou o Bel Augusto, obrigado pela companhia, fico por aqui, ótimo sábado que já vem chegando. A gente se encontra novamente amanhã, às 5 da tarde. Até lá.
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3: Se você busca uma programação diferente para esse final de semana, eu quero te contar que o distrito de Casa Branca vai receber o Festival de Queijos, Massas e Vinhos, com a intenção de transformar a região em um verdadeiro polo de gastronomia, experiências e valorização da cultura mineira com aquela paisagem das montanhas que só a gente tem. O festival vai consolidar a conexão de comida e música, mostrando que é possível viver experiências únicas com a nossa família sem precisar caminhar muito longe para isso. Entre os vinhos, teremos rótulos do Brasil, do Chile, da Argentina e de Portugal. Tudo isso em um banquete ao ar livre e uma programação cultural como ponto alto. Teremos blues, jazz e muito mais. Para você se informar sobre este evento, você pode acessar o Instagram Festival Encontros Gastronômicos. E para saber mais, você pode rever essa dica em alvoradafm.com.br/podcasts. Eu também te espero comigo no Coisas de Mineiro. Sou Isabela Lapa para Alvorada FM.

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0: 1 e 6.
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2: Alô, ouvintes leitores da Alvorada FM. Hoje eu falo sobre A Barca dos Amantes, romance do meu amigo de vida inteira, Antônio Barreto, lançado em 1990. E recria uma das histórias de amor mais conhecidas do Brasil colonial. A narrativa parte da relação entre Dirceu, que é o nome literário de Tomás Antônio Gonzaga, e Marília, inspirada em Maria Doroteia, sua amada. O romance se constrói a partir do drama da separação. Gonzaga é condenado ao degredo após a Inconfidência Mineira e enviado para a África, falecendo em 1807 na ilha de Moçambique. O livro alterna vozes e tempos com múltiplos narradores e estrutura em flashbacks. O narrador acompanha a travessia pelo Atlântico, trazendo memórias, delírios e projeções de um amor interrompido. E a presença de Marília ganha centralidade enquanto o exílio de Dirceu organiza a narrativa. E olha como são as coisas. Sabe quem mora hoje na ilha de Moçambique? José Eduardo Agualusa. Antônio Barreto, nascido em Passos, Minas Gerais, é escritor com mais de 50 obras publicadas entre romances, contos, poesias e crônicas. Atua também na área didática e desenvolve projetos de literatura e língua portuguesa. É autor de livros como A Guerra dos Parafusos e tem trajetória reconhecida com prêmios no Brasil e no exterior. Meu nome é Afonso Borges e você pode ouvir e baixar todos os podcasts que eu falo no site alvoradafm.com.br.

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0: 2:12.
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1: O governo federal deu uma colher de chá para motoristas devedores e suspendeu cerca de 3,4 milhões de multas aplicadas por evasão a pedágios eletrônicos. Quem estiver em débito com as concessionárias das rodovias terá nada menos que 200 dias, ou seja, até 16 de novembro, para regularizar as pendências. E após essa data, as autuações poderão voltar a ser emitidas. Cabe lembrar que essa situação é excepcional e foi adotada devido à falta de familiaridade dos condutores com os pedágios eletrônicos, também conhecidos como free flow, que em um curto espaço de tempo foram implantados em diversas estradas do país. Via de regra, o prazo para arcar com esse tipo de cobrança é de 30 dias. Recentemente, eu transitei por uma rodovia que opera pedágios do tipo free flow e honestamente achei simples e prático efetuar o pagamento. Ainda assim, considero acertada a decisão do governo em prorrogar o prazo de pagamento, já que muitas pessoas não têm familiaridade com operações digitais. Siga-me no Instagram, Alexandre Carneiro _ Carros, e baixe este e outros podcasts pelo site alvoradafm.com.br. Eu sou Alexandre Carneiro para a Rádio

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0: 3:12.
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3: Outro dia, eu contei por aqui da vocação de um sótão para ser a estrela de uma casa. Mas hoje eu tenho que te falar de alguns detalhes que fazem toda a diferença se você for um sortudo possuidor desse tipo de espaço e tem a intenção de aproveitá-lo. Primeiro, o sótão exige atenção redobrada em relação ao conforto térmico bem planejado, já que o ambiente fica logo abaixo do telhado. Segundo, seu pé direito é variável, requer um aproveitamento inteligente. E nessa hora, a marcenaria sob medida é ouro. E por último, mas super importante, a escada de acesso, que se não for bem pensada, pode virar um problemão. Fique por dentro do Mundo Decor. Ouça o Decor e Arte também no site da rádio e veja mais sobre o que eu falo no Instagram You Can Find. Eu sou Janina Esther para a Rádio Alvorada FM.

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2: Música e informação na madrugada com informações da Agência Estadão. Mega transação provoca mudança em repertório de banda de rock americana. O Red Hot Chili Peppers fechou um dos maiores acordos recentes da indústria da música ao vender o catálogo de gravações dele para a Warner Music Group por mais de US$300 milhões. A informação foi divulgada nesta semana pelo The Hollywood Reporter e pela Billboard. A negociação envolve as chamadas masters da banda, ou seja, os direitos sobre as gravações originais das músicas. A partir de agora, a Warner passa a controlar os lucros obtidos com o streaming, execuções em rádio, vendas físicas e digitais, além de licenciamentos para filmes, séries, comerciais e campanhas publicitárias. Até então, esses direitos pertenciam aos próprios integrantes do grupo. O catálogo fonográfico do Red Hot Chili Peppers reúne 13 álbuns de estúdio e gera aproximadamente US$26 milhões anuais. Segundo a Billboard, o catálogo estava disponível no mercado desde o ano passado e tinha valor estimado em cerca de US$350 milhões. A Warner já era considerada uma das principais interessadas na compra justamente pela longa relação comercial com a banda. Os álbuns mais recentes do grupo, Unlimited Lover e Return of the Dream Canteen, ambos lançados em 2022, também chegaram ao topo das paradas internacionais e ajudaram a fortalecer ainda mais o valor comercial do repertório. De acordo com o The Hollywood Reporter, a compra integra uma parceria financeira entre a Warner Music Group e a empresa de investimentos Bain Capital. As companhias criaram recentemente um fundo bilionário voltado à aquisição de catálogos musicais de artistas consagrados. A Billboard informou que o acordo envolvendo o Red Hot Chili Peppers representa cerca da metade de um pacote estimado em US$650 milhões já investidos em direitos musicais pela parceria entre as empresas. Essa não é a primeira vez que a banda negocia ativos musicais. Em 2021, o grupo vendeu os direitos autorais de publicação para o Hipnose Songs Fund, atualmente chamado Recognition Music Group, por aproximadamente US$150 milhões. A empresa, inclusive, está em processo de aquisição pela Sony Music em outro acordo bilionário. E Michael Pennington, conhecido por Star Wars, O Retorno de Jedi e A Dama de Ferro, e celebrado por uma longa carreira no teatro, morreu no início desta semana. A morte do ator foi noticiado por The Telegraph e confirmada pela BBC, embora nenhuma causa tenha sido divulgada até o momento. Com extenso trabalho nos palcos desde o começo dos anos 1960, Pennington fundou a English Shakespeare Company, uma das companhias teatrais mais importantes do Reino Unido, e é considerado um membro honorário da Royal Shakespeare Company. A interpretação dele do protagonista de Hamlet, clássico do Bardot, é considerada uma das melhores e mais emblemáticas da peça nas últimas décadas. Além do elogiado trabalho nos palcos, Pennington foi eternizado na cultura pop ao viver o Grand Moff Gerderod em Star Wars, O Retorno de Jedi, de 1983. No longa, o personagem dele é o responsável por supervisionar a construção da segunda Estrela da Morte, compartilhando cenas com Darth Vader e o Imperador Palpatine. Em 2011, ele atuou ao lado de Meryl Streep em A Dama de Ferro, cinebiografia de Margaret Thatcher, que rendeu o terceiro Oscar à atriz. Outros créditos de Pennington incluem Tempos de Tormenta, The Tudors e The Return of Sherlock Holmes. O papel mais recente dele foi em 2022, quando apareceu em 5 episódios da série Raised by Wolves, da HBO Max. Nos Estados Unidos, a cantora Dua Lipa entrou com uma ação judicial contra a Samsung, acusando a empresa de utilizar a imagem dela sem autorização para promover televisores vendidos no varejo. Segundo o documento divulgado pela Variety, a artista pede a indenização mínima de $15 milhões. O processo foi protocolado no Tribunal Distrital da Califórnia e acusa a fabricante de eletrônicos de usar uma fotografia da cantora em embalagens de TVs, criando a impressão de que existia uma parceria comercial oficial entre as partes. A equipe jurídica da artista afirma que não houve qualquer autorização, contrato ou compensação financeira pelo uso da imagem. De acordo com a ação, a imagem utilizada pela empresa teria sido registrada nos bastidores do festival de Austin City Limits em 2024. Os advogados de Dua Lipa afirmam que a cantora detém os direitos da fotografia e que o material passou a ser estampado nas caixas de televisores comercializados pela marca. O processo sustenta que o rosto da artista foi utilizado de maneira proeminente em uma campanha de marketing de grande alcance, levando consumidores a acreditarem que ela apoiava oficialmente os produtos da Samsung. Para reforçar a acusação, a defesa anexou publicações feitas por consumidores nas redes sociais. Em algumas mensagens citadas no processo, usuários afirmam que decidiram comprar os aparelhos após verem a cantora estampada na embalagem. Entre os comentários apresentados, há relatos de fãs dizendo que adquiriram a televisão só porque a Dua Lipa aparece nela, além de mensagens associando diretamente a imagem da artista ao produto. Outro ponto destacado na ação é que a equipe da artista teria solicitado diversas vezes a interrupção do uso da imagem antes de recorrer à justiça. O texto afirma que a Samsung teria ignorado os pedidos e continuado utilizando as embalagens normalmente. Na denúncia, os representantes da cantora acusam a empresa de agir de forma desdenhosa e insensível ao não retirar a fotografia dos produtos mesmo após as notificações formais. Além do pedido de indenização milionária, o processo também inclui acusações de violação de direitos autorais, uso indevido de imagem, infração de marca registrada e descumprimento da lei Lanham, legislação federal dos Estados Unidos voltada à concorrência desleal e publicidade enganosa. A Samsung não comentou o caso.

Música e informação na madrugada com informações da Agência Estadão. Fabricante brasileira amplia parceria industrial no mercado asiático. A Embraer e a Bharat Forge anunciaram nesta semana em Nova Delhi, Índia, a assinatura de um contrato para fornecimento de materiais brutos forjados para a cadeia de suprimentos globais da fabricante brasileira. Segundo a Embraer, o acordo é o primeiro contrato desse tipo com um fornecedor indiano e integra a estratégia da companhia de expandir e diversificar a base global de fornecedores, além de fomentar capacidades industriais em mercados considerados chave para crescimento. Segundo o vice-presidente executivo de suprimentos globais e cadeia de produção da Embraer, Roberto Chaves, o contrato reforça os planos de criar uma cadeia de suprimentos mais resiliente e competitiva, além do compromisso com o desenvolvimento da indústria aeroespacial indiana. O vice-presidente e diretor executivo conjunto da Bharat Forge, Amit Kalyani, disse que o fato de a empresa ser o primeiro fornecedor indiano de componentes forjados para a Embraer é um orgulho e atribuiu o contrato às capacidades desenvolvidas no setor aeroespacial. Ele diz que a expectativa é de ampliar e agregar valor à associação deles com a fabricante brasileira nos próximos anos. Segundo Amit, esses contratos permitirão criar escala para componentes estruturais críticos, complementando a escala já construída no segmento de componentes de motores aeronáuticos. Por aqui, o diretor de regulação do Banco Central, Gilneu Vivan, comentou nesta semana sobre a mudança no funding imobiliário realizada pela autarquia no ano passado. Segundo ele, o objetivo foi ampliar os recursos disponíveis e permitir o crescimento da modalidade. Durante live do BC sobre o tema, Vivan afirmou que o uso da poupança sempre foi um ótimo modelo, mas o ponto era que a gente não ia chegar aonde se gostaria com esse modelo. Ele conta que se necessitava achar uma forma de rearrumar o modelo de forma a conseguir mais recursos, uma taxa que fosse adequada para um produto de crédito imobiliário. O novo modelo de crédito imobiliário lançado pelo governo em outubro prevê um aumento gradual do percentual do saldo da poupança destinado ao setor. Hoje são 65%. Com a mudança, o valor passa a ser o equivalente a 100% do saldo, embora a fonte passe a ser captada a mercado por meio de letras de crédito imobiliário e letras imobiliárias garantidas, por exemplo. A instituição financeira capta os recursos a mercado e pode usar um valor equivalente do saldo da poupança para aplicar em ativos com lucro maior do que é pago pela poupança. A ideia do BC é que esse spread sirva para reduzir os juros da operação. Segundo Vivan, a mudança ocorreu porque o saldo de poupança está estagnado em termos nominais desde 2020, o que impede o crescimento do crédito imobiliário como percentual do produto interno bruto. Considerando apenas o crédito financiado pela poupança, ele representa 6% do PIB no Brasil, contra 20% a 30% do PIB em outros países de renda média. O diretor lembrou que, até a mudança, a falta de recursos para o segmento já havia levado instituições financeiras a procurar financiamento a mercado, o que as levava a ofertar crédito com juros maiores. Ao mesmo tempo, o financiamento vinha sendo diminuído de 80% para 60% ou 50% do valor do imóvel, por exemplo. E o Comitê Gestor do Fundo de Financiamento Estudantil publicou resolução com as regras do Desenrola FIES, programa de renegociação de dívidas para estudantes atendidos pelo fundo. A medida prevê descontos que chegam a 99% para parte dos contratos. As novas condições entraram em vigor nesta semana e podem ser solicitadas até 31 de dezembro de 2026. A expectativa do governo
governo é que mais de 1 milhão de estudantes sejam beneficiados com o refinanciamento. O Desenrola FIES faz parte do novo Desenrola Brasil, lançado pelo governo federal no início do mês para atacar o alto endividamento de famílias brasileiras. O projeto é voltado para estudantes com contratos celebrados até 2017 e que estavam em fase de amortização em 4 de maio de 2026. O pedido deve ser feito ao agente financeiro do contrato. Segundo a medida, a transação será efetuada mediante termo aditivo ao contrato de financiamento. O processo ocorrerá por meio de concordância dos financiados e dos fiadores em canais de atendimento disponibilizados pelos agentes responsáveis. A adesão à renegociação implica a confissão irrevogável e irretratável dos débitos. Além disso, ressalta na retirada da inscrição dos nomes do financiamento e dos fiadores dos cadastros de devedores inadimplentes. O governo explica que o programa tem condições diferenciadas de acordo com o tempo de atraso e o perfil do estudante. No caso dos débitos vencidos há mais de 90 dias, o estudante poderá optar pelo pagamento à vista com desconto total de encargos e redução de até 12% do valor principal. Outra possibilidade é o parcelamento em até 150 parcelas mensais, com redução de 100% dos juros e multas. Para estudantes inscritos no CadÚnico que tiverem débitos vencidos há mais de 360 dias, o desconto pode chegar a até 99% do valor consolidado da dívida para a quitação integral do saldo devedor. Já os débitos vencidos há mais de 1 ano poderão ser liquidados com descontos de até 77% do valor total consolidado, incluindo também o principal. Os estudantes em dia com os pagamentos ou com atrasos de até 360 dias, tem a opção de quitar integral com 12% de desconto sobre o valor devedor. A resolução publicada no Diário Oficial permite apenas uma renegociação por contrato. Também estabelece que os financiados cujos contratos tenham sido objeto de execução judicial somente poderão aderir à renegociação com a anuência do agente financeiro.

Música e informação na madrugada com informações da agência Estadão. Governo redefine critérios para isolamento disciplinar em presídios. O presidente Lula sancionou lei que altera normas do sistema prisional brasileiro. A medida endurece o tratamento de presos envolvidos em homicídios ligados ao crime organizado. Pela nova lei, pessoas condenadas por mortes de policiais devem ser encaminhadas preferencialmente para penitenciárias federais de segurança máxima. A regra vale para encarceramentos provisórios ou definitivos por homicídio contra agentes de segurança pública, integrantes do sistema prisional, membros do Poder Judiciário, do Ministério Público, da Defensoria ou da Advocacia Pública. A norma publicada com vetos no Diário Oficial da União modifica a Lei de Execução Penal. O texto estabelece que audiências envolvendo presos custodiados em estabelecimentos penais federais deverão ocorrer, sempre que possível, por videoconferência. A legislação endurece as regras do regime disciplinar diferenciado. Pelo texto, diretores de presídios, autoridades ou Ministério Público podem solicitar a inclusão imediata do preso no regime caso os requisitos legais sejam atendidos. Outro ponto definido pela nova lei é que o juiz deverá decidir liminarmente sobre o pedido de inclusão no RDD e apresentar decisão final em até 15 dias, mesmo que não haja manifestação prévia dentro do prazo estipulado. O presidente vetou trechos do projeto que ampliavam automaticamente as hipóteses de inclusão de preso no regime disciplinar diferenciado. Também foram vetados os dispositivos que dispensavam a reincidência formal para reconhecer a reiteração criminosa e os que impediam presos do RDD de progredir de regime ou obter livramento condicional. Na mensagem encaminhada ao Congresso Nacional, o governo argumentou que os dispositivos violariam os princípios constitucionais da individualização da pena, da proporcionalidade e do devido processo legal. Segundo a presidência, as regras transformariam o RDD em punição automática baseada apenas na tipificação do crime. O Planalto também justificou que impedir a progressão de regime e o livramento condicional no RDD violaria decisões do STF e a lógica constitucional da execução penal progressiva. E o Ministério Público de Santa Catarina concluiu que a morte do cão comunitário Orelha não foi causada por agressões de adolescentes. A investigação apurou que o animal já sofria de uma doença grave, que foi a real causa do óbito em janeiro na Praia Brava. Informações preliminares da polícia apontavam que 4 adolescentes teriam agredido Orelha na capital catarinense. No entanto, as investigações apontaram que apenas um adolescente poderia ter agredido o animal. À época, a polícia chegou a solicitar a internação do agressor. Contudo, o Ministério Público apontou a necessidade de esclarecimentos adicionais. Após a análise de laudos e imagens, concluiu-se que Orelha e o suposto agressor não estiveram no mesmo local simultaneamente. Para chegar a essa conclusão, foram analisadas imagens das câmeras do condomínio do adolescente e do sistema de segurança de Florianópolis. Os registros captaram o jovem e o animal em locais diferentes, confirmando que não houve contato entre eles. Ao comparar os registros, a promotoria identificou uma defasagem de aproximadamente 30 minutos entre os dispositivos. Além disso, os promotores apontaram que, enquanto o adolescente foi filmado nas imediações do deck da praia, Orelha estava a cerca de 600 metros de distância. As promotorias também afastaram a hipótese de que Orelha tenha morrido por traumatismo provocado por maus tratos. Isso porque, após o laudo obtido com a exumação do corpo do animal, não foi constatada qualquer fratura ou lesão compatível com a ação humana.
Além disso, o laudo identificou sinais de osteomielite na região maxilar esquerda, uma infecção óssea crônica. As provas ainda apontam que o cão não tinha cortes, rasgos ou fraturas, conforme apontado pela polícia. O Ministério Público ressaltou a falta de imagens ou testemunhas de agressões à orelha, afirmando que a denúncia se baseou em relatos indiretos. Em Brasília, o ministro da Justiça e Segurança Pública, Wellington César, apresentou os eixos do Programa Brasil contra o Crime Organizado. O projeto articula investimentos, inteligência e ação coordenada entre União, estados e municípios. A ideia é combinar capacidade coercitiva, qualificada e instrumentos de investigação para atingir não apenas a ponta armada, mas também o comando e a base econômica das facções criminosas. No eixo de asfixia financeira, serão criadas as forças integradas de combate ao crime organizado nacionais. Elas atuarão em operações interestaduais de alta complexidade. Haverá a expansão do Comitê de Investigação Financeira e o uso de novas ferramentas de análise criminal. Também será ampliada a venda antecipada de bens apreendidos com leilões centralizados no Ministério da Justiça. Até setembro, o cronograma prevê operações mensais integradas entre as FICOs estaduais e a nacional. O plano inclui novas soluções para extrair dados de celulares e o avanço na venda antecipada de bens confiscados. Já no eixo do sistema prisional, as medidas incluem a implantação do padrão de segurança máxima em 138 unidades estratégicas nos 26 estados e no Distrito Federal. O plano prevê a aquisição de drones, kits de varredura, raio-x veículos, georradares, scanners corporais, detectores de metal, soluções de áudio e vídeo e bloqueadores de celulares. O programa prevê ainda a criação do Centro Nacional de Inteligência Penal para integrar informações. Também serão realizadas operações conjuntas de inteligência para retirar celulares e outros objetos ilícitos dos presídios. Por fim, será criada a Rede Nacional de Enfrentamento do Tráfico de Armas, Munições, Acessórios e Explosivos e o fortalecimento do Sistema Nacional de Armas.

Música e informação na madrugada com informações da agência Estadão. A gente começa a edição de hoje falando do decreto do presidente Luiz Inácio Lula da Silva, que ampliou o alcance do programa Luz para Todos, com foco em comunidades remotas da Amazônia e no uso produtivo da energia para geração de renda. O texto foi publicado no Diário Oficial da União e amplia o programa para atender até 233 mil novas famílias. A nova redação também coloca como prioridades no atendimento as famílias chefiadas por mulheres inscritas no CadÚnico, famílias com pessoas com deficiência.

internet e de acesso à água, infraestruturas de assistência social ou de prestação de serviços públicos, além de infraestruturas de segurança alimentar, incluindo cozinhas comunitárias e câmaras frias de uso coletivo. E falando agora de investimentos, o Tesouro Nacional, a B3 e o Banco do Brasil lançaram em conjunto nesta semana o Tesouro Reserva, novo título público do Tesouro Direto voltado para poupança de emergência. Inicialmente, o investimento está disponível para os mais de 80 milhões de correntistas do Banco do Brasil. Segundo Daniel Leal, secretário do Tesouro Nacional, outros bancos e financeiras estão desenvolvendo plataformas próprias para oferecer o Tesouro Reserva aos clientes. O título traz algumas funcionalidades inéditas, buscando ampliar o acesso dos brasileiros ao mercado formal de investimentos. O ativo oferece rendimento 100% atrelado à taxa básica de juros, negociação 24 horas por dia e 7 dias por semana, com valor mínimo de R$1. E também nesta semana, o governo federal editou medida provisória que altera o decreto sobre tributação simplificada das remessas postais internacionais. Segundo a MP, o ato pode zerar a cobrança para remessas internacionais de até $50 e reduzir para 30% a cobrança do imposto para remessas de até $3.000. A medida provisória foi assinada pelo presidente Luiz Inácio Lula da Silva em cerimônia no Palácio do Planalto e defendida pelos ministros da Casa Civil Miriam Belchior e do Planejamento Bruno Moretti. Representando o ministro Dário Durigan, o secretário-executivo do Ministério da Fazenda, Rogério Seron, disse que depois de 3 anos, o governo conseguiu combater o contrabando e regularizar o setor de compras online, o que permitiu a isenção anunciada. Publicada na mesma edição extra do Diário, a portaria assinada pelo ministro da Fazenda confirma as alterações e estabelece que as reduções de alíquotas não ensejam restituição, compensação ou ressarcimento relativamente aos valores do imposto de importação eventualmente recolhidos. Segundo dados da Receita Federal, no acumulado do ano até abril, a taxa rendeu R$1,78 bilhão aos cofres públicos, uma alta de 25% na comparação com o mesmo período do ano passado. Em 2025, a arrecadação foi de R$5 bilhões. Em agosto de 2023, o governo federal lançou o Remessa Conforme, que isentou de imposto de importação as compras internacionais de pequeno valor feitas por pessoas físicas no Brasil e enviadas por pessoas jurídicas no exterior. Para isso, as empresas precisaram se cadastrar na Receita Federal em uma espécie de plano de conformidade que regularizou as transações. Companhias como Shein, Shopee, AliExpress, Mercado Livre e Amazon aderiram voluntariamente à certificação e passaram a informar a Receita sobre as vendas remetidas ao país. No entanto, pressionado pelo varejo nacional, o Congresso Nacional incluiu um imposto de importação de 20% sobre as compras internacionais de até $50 no projeto de lei que regulamenta o programa Mobilidade Verde e Inovação após articulação do então presidente da Câmara, Arthur Lira. Lula sancionou a taxação no final de junho de 2024, apesar de ter se manifestado diversas vezes de forma contrária à medida. A taxa começou a vigorar em agosto do mesmo ano, até voltar a ser atacada por integrantes do governo diante do temor de impacto eleitoral para o presidente, que busca a reeleição. E o Conselho de Administração da Petrobras aprovou o pagamento de remuneração aos acionistas no valor de R$9,03 bilhões. Segundo a companhia, trata-se de uma antecipação da remuneração relativa ao exercício de 2026, declarada com base no balanço de 31 de março deste ano. Para os detentores de ações negociadas na B3, a data base será em 1º de junho, com os papéis passando a ser negociados a partir do dia seguinte. O pagamento será feito em 2 parcelas, na forma de juros sobre capital próprio, sendo a primeira em 20 de agosto e a segunda em 21 de setembro.

Lembro. No caso dos detentores da ADRs negociados a New York Stock Exchange, a data limite para fechamento da lista de investidores com direito a receber os dividendos será em 3 de junho de 2026. Já os pagamentos da primeira e da segunda parcela serão feitos, respectivamente, a partir de 27 de agosto e 28 de setembro. Os proventos serão descontados na remuneração aos acionistas, a ser aprovada na Assembleia Geral Ordinária de 2027, relativa ao exercício de 2026. Para o cálculo do desconto, os valores de cada parcela serão reajustados pela taxa Selic, desde as datas dos pagamentos até o encerramento do exercício social corrente. A Petrobras ainda afirmou que a distribuição é compatível com a sustentabilidade financeira da empresa e reforçou que a medida proposta está alinhada à política de remuneração aos acionistas vigentes. Em caso de endividamento bruto igual ou inferior ao nível máximo de endividamento definido no plano estratégico em vigor, a empresa deverá distribuir aos acionistas 45% do fluxo de caixa livre.

Música e informação na madrugada, com informações da Agência Estadão. O ministro da Agricultura, André de Paula, disse que o governo brasileiro vai atuar e negociar com a União Europeia para evitar a suspensão das exportações de produtos de origem animal ao bloco. A manifestação ocorre após a retirada do Brasil da lista de países autorizados a exportar produtos de origem animal destinados ao consumo humano para a União Europeia, a partir de 3 de setembro. A medida exclui o Brasil do grupo de nações que cumprem as exigências contra o uso de antimicrobianos na pecuária, fazendo com que o país forneça garantias sobre a não utilização dessas substâncias para fins de crescimento ou rendimento, segundo a decisão sanitária europeia. O ministro esclareceu que o governo foi surpreendido pelo momento e pela amplitude da medida. O Brasil estava em negociação com o bloco europeu em relação ao tema dos antimicrobianos na pecuária bovina e, segundo André de Paula, achava-se que era possível sentar para construir uma transição nessa exigência legal. Ele lembrou ainda que estava prevista uma auditoria das autoridades sanitárias europeias ao Brasil em junho, em meio às tratativas para a reabertura do mercado europeu para o pescado nacional. Enquanto a nova lista europeia não entra em vigor, prevista para 3 de setembro, as exportações brasileiras de proteínas animais ao bloco seguem normalmente, observou o secretário de Comércio e Relações Internacionais do Ministério da Agricultura, Luiz Rua. Questionado sobre a medida coincidir com a entrada em vigor do acordo entre Mercosul e União Europeia e dos benefícios das novas condições tarifárias aos exportadores nacionais, de Paula afirmou que boas parcerias são tratadas com respeito e diálogo, que consideram os interesses das duas partes. Falando agora de tecnologia, o Conselho Nacional de Educação aprovou nesta semana um parecer prévio que traz recomendações para o uso de inteligência artificial na educação básica e superior. O documento propõe a inclusão de conteúdos sobre IA nos currículos de escolas e universidades e estabelece níveis de risco de acordo com o tipo de ferramenta disponível para uso educacional. Agora, o texto será submetido a uma consulta pública a partir da próxima segunda-feira. Depois, haverá um seminário sobre o tema em julho. E, por fim, o parecer será submetido à homologação do Ministério da Saúde. O documento foi elaborado por conselheiros e teve participação da pasta. As recomendações elaboradas pelo Conselho indicam que conteúdos sobre IA devem ser integrados de forma planejada, articulada e progressiva nos currículos. No caso da educação básica, o parecer destaca que a utilização de inteligência artificial deve ser articulada com o desenvolvimento integral do estudante, contribuindo para a formação de sujeitos críticos, autônomos e preparados para a cidadania digital. Segundo o Conselho Nacional de Educação, a abordagem curricular deve ser feita de forma contextualizada e articular as diferentes áreas do conhecimento. Em relação ao ensino do tema, foram estabelecidas algumas diretrizes, entre elas, a compreensão básica do funcionamento de sistemas computacionais e de aplicações de IA, reconhecimento e uso no cotidiano dos diferentes tipos de tecnologias e desenvolvimento do pensamento lógico. Também estão previstas reflexão sobre as implicações éticas, sociais e culturais do uso da tecnologia, compreensão do papel dos dados e utilização deles nos sistemas de IA e identificação de limites, riscos e possíveis viés presentes nas ferramentas. Já no caso do uso da inteligência artificial em atividades pedagógicas, o Conselho trata orientações como promoção do desenvolvimento integral dos estudantes, considerando dimensões cognitivas, sociais e emocionais, além de preservação da autonomia intelectual e do bem-estar dos alunos, evitando dependência excessiva de tecnologias.
No ensino superior, o texto destaca que a incorporação da IA pode ampliar a formação e atuação profissional. Nesse caso, o Conselho indica que os conhecimentos sobre a tecnologia devem ser incorporados considerando a especificidade dos cursos. Outro ponto principal do parecer é a escala de risco elaborada pelo Conselho para orientar redes e universidades. O documento estabelece uma escala que classifica o tipo de uso da ferramenta entre baixo risco, risco moderado, alto risco e risco excessivo ou incompatível com finalidades educacionais. As aplicações de baixo risco são aquelas utilizadas majoritariamente para organização ou revisão sem objetivo de avaliar o aluno. Já entre as ferramentas de risco moderado, estão aquelas que envolvem interação contínua com os estudantes, mas que não são usadas em nenhuma tomada de decisão. Em relação aos usos classificados como alto risco, o Conselho Nacional de Educação elenca aqueles que podem ter impactos relevantes na vida acadêmica e nos direitos dos estudantes. Por fim, o documento considera como risco excessivo ou incompatível com finalidades educacionais aqueles que permitem violação de direitos e discriminação. E a editora argentina Ediciones de la Flor, que por mais de meio século publicou as tirinhas Mafalda, protagonizadas pela irreverente garota sempre preocupada com as crises do mundo, encerrou as operações. Sem um pronunciamento oficial, o anúncio foi feito por meio de um cartaz no estande da editora na Feira Internacional do Livro de Buenos Aires, realizada entre 23 de abril e 11 de maio, informando que este é o último ano de atividade e a última feira da qual participa. No ano passado, a casa editorial foi fortemente impactada pela decisão dos herdeiros de Quino, o criador da Mafalda, de fechar um acordo com uma nova editora. Desde agosto de 2025, as tiras são lançadas pela Sudamericana, selo editorial do conglomerado Penguin Random House. Ana Maria Kochmiller, fundadora da empresa, confirmou a notícia por meio do jornal La Nación. Disse que a editora não está à venda e que o fechamento acontece porque um ciclo foi finalizado. Ainda segundo o jornal, o fechamento também se explica por outros motivos, como a queda no consumo, o aumento dos custos e as mudanças nos modos de editar. Há um ano, a editora já não imprimia exemplares.

0: Música e informação na madrugada com informações da agência Estadão. A Associação Brasileira de Críticos de Cinema divulgou a nova lista com os 100 filmes brasileiros mais importantes de todos os tempos. A seleção, feita por meio de votos dos mais de 180 críticos membros da organização, atualiza a lista original lançada em 2015. A nova versão não somente inclui filmes lançados após a lista original, ou seja, de 2016 a 2026, como também propõe um olhar mais diverso. Desta vez, há mais obras dirigidas por mulheres e cineastas negros. Além de Ainda Estou Aqui e O Agente Secreto, que representaram o Brasil na corrida ao Oscar nos últimos 2 anos, a nova seleção também inclui títulos como Marte 1, de Gabriel Martins, Arábia, de Afonso Uchoa e João Dumas, e As Boas Maneiras, de Juliana Rojas e Marcos Dutra. Outro diferencial é que a lista desta vez foi publicada em ordem cronológica de lançamento, com o longa-metragem Limite, de 1931, dirigido por Mário Peixoto, ocupando a primeira posição. A associação informa que a nova seleção também será publicada em livro pela editora Letramento, com textos críticos para cada um dos filmes e artigos com recortes históricos, estéticos e temáticos. O lançamento é previsto para o final de 2026. E ainda sobre notícias do cinema, 2 décadas após transformar o universo da moda em um dos cenários mais icônicos da sétima arte contemporânea, O Diabo Veste Prada 2 chega aos cinemas impulsionado por um fenômeno que vai além da nostalgia. Em menos de 2 semanas em cartaz, a continuação já arrecadou US$ 433 milhões, o equivalente a cerca de R$ 2,1 bilhões nas bilheterias globais, ultrapassando toda a trajetória comercial do longa original de 2006, que encerrou a exibição com mais de R$ 1,5 bilhão. O desempenho coloca o filme entre as 5 maiores arrecadações mundiais de 2026 e consolida a sequência como um dos principais sucessos comerciais do ano. O Diabo Veste Prada 2 marca o retorno de Anne Hathaway, Meryl Streep e Emily Blunt e Stanley Tucci aos personagens que se tornaram referência na cultura pop e no imaginário da moda. Desta vez, a trama revisita o universo da revista Runaway em um contexto completamente diferente daquele apresentado em 2006. Andy Sachs agora é uma jornalista investigativa reconhecida, distante da jovem insegura que tentava sobreviver às exigências de Miranda Priestly. Mas o reencontro entre as duas acontece justamente em um momento de crise dentro da indústria editorial, pressionada pela ascensão dos influenciadores digitais, pela queda das revistas impressas e pelas transformações do consumo de moda. A narrativa acompanha a tentativa de Miranda de recuperar a relevância de Hathaway em meio às mudanças do mercado. Para isso, ela e Andy iniciam uma nova parceria que leva as personagens até Milão, um dos centros mais simbólicos da moda internacional. Mais do que revisitar personagens conhecidos, a continuação utiliza o universo fashion para discutir a transformação da comunicação contemporânea. O roteiro ainda apresenta uma Miranda Priestly menos intocável e mais pressionada por investidores, métricas e relevância online, elementos que refletem mudanças reais enfrentadas pela indústria editorial nas últimas décadas. Ao mesmo tempo, o longa mantém características que tornaram o original um clássico moderno, como figurinos elaborados, diálogos rápidos, humor ácido e conflitos profissionais intensos. Além do sucesso comercial, O Diabo Veste Prada 2 também apresenta desempenho positivo entre crítica e público. O filme registra mais de 77% de aprovação no Rotten Tomatoes e recebeu nota A do público no Cinema Score, resultado superior ao obtido pelo primeiro longa, lançado há 20 anos. As sequências também estabeleceu novos recordes pessoais para Meryl Streep e Emily Blunt em mercados internacionais, tornando-se um dos maiores lançamentos da carreira das atrizes em arrecadação global. E ouça agora essa notícia. A maior banda de rock de todos os tempos, os Beatles, ganharão uma nova atração celebrando a carreira deles em Londres. Com a abertura marcada para 2027, The Beatles at 370 Row ocupará os 7 andares do histórico prédio em que o quarteto de Liverpool se apresentou pela última vez antes de se separar. A mansão tombada como patrimônio histórico sediará diversos objetos que marcaram a trajetória do grupo, além de exibir materiais de arquivos inéditos. Os Beatles tiveram o prédio na Savery Row como principal base de trabalho entre 1968 e 1970, inclusive gravando o último disco deles, Let It Be, no porão do local. Em entrevista à BBC, Paul McCartney explicou que os fãs entrarão pelo térreo, onde terão objetos. Na sequência, eles vão subir até o topo do prédio, onde podem sair no telhado e fingir ser um Beatle. Além de abrigar os trabalhos dos Beatles ao longo dos anos finais da banda, o 370 Row também se tornou um dos locais mais importantes da trajetória da banda. Foi no telhado do local que McCartney, John Lennon, George Harrison e Ringo Starr se apresentaram pela última vez como uma banda em janeiro de 1969. Michael Lindsay Hogg, diretor do registro histórico da atração, contou que Starr e Harrison quase desistiram da apresentação, mas foram convencidos por Lennon. O show durou 42 minutos, sendo interrompido pela polícia londrina após a reclamação de moradores vizinhos incomodados com o barulho dos Beatles e dos fãs. Após a separação, os Beatles mantiveram o controle do prédio antes de vendê-lo em 1976.
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6: Olá, querido ouvinte. Tem receita que não chega fazendo barulho. Ela vem no cheiro do alho fritando, no colorido do urucum, no estalo do bacon na panela de ferro. Hoje o coração da cozinha mineira bate forte. Arroz com suan, cará, bacon e linguiça caipira. Para 10 pessoas você vai precisar de 2,5 kg de suan suína, 500 gramas de bacon em cubos, 700 gramas de linguiça caipira em rodelas, 1,5 kg de arroz, 1 kg de cará em cubos, 3 cebolas grandes, 8 dentes de alho, 2 colheres de sopa de urucum, cheiro verde, sal e pimenta de bode a gosto e 1 colher de sopa de banha de porco. Na panela grande, doure com a banha o bacon até soltar a gordura. Entre com a linguiça e depois o suan, deixando criar aquele fundinho dourado que Minas chama de sabor. Refogue cebola, alho e urucum. Junte o arroz, misture bem e cubra com água quente. Quando estiver quase cozido, coloque o cará, que ele engrossa o caldo e abraça o arroz, como comida de fogão a lenha deve ser. Finalize com cheiro verde e sirva sem pressa, porque comida mineira não alimenta só a fome, ela conversa com a memória. Bom apetite! Para tirar dúvidas ou saber mais, acesse este e outros podcasts através do nosso site alvoradafm.com.br ou no meu Instagram, Flávio Chapuri. Eu sou o Flávio Trombino para Alvorada FM.

0: 6 e 10.
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0: 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Whitesnake, Is This Love, Pussycat Dolls, Hush Hush, Flávio Venturini e Vanessa da Mata, Noites com Sol. Agora 7 horas. Bom dia.
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0: A Prefeitura de Belo Horizonte anunciou medidas para ampliar a segurança e melhorar o tráfego no anel rodoviário. Uma delas é a implantação de duas novas áreas de escape para contenção de veículos pesados na descida do bairro Betânia. Outra iniciativa é o reforço da fiscalização para que caminhões circulem apenas na faixa da direita, no entroncamento com as BRs 356 e 040. O investimento é superior a 180 milhões de reais. Já a previsão de entrega das obras não foi informada. O anúncio ocorre na mesma semana de um engavetamento com 14 veículos no anel rodoviário. Pelo menos duas pessoas ficaram feridas. E a Vale abre neste domingo a venda de passagens para o trem de férias. O serviço oferece durante o mês de julho viagens noturnas pela ferrovia que liga Belo Horizonte a Vitória, no Espírito Santo. Entre as localidades atendidas está a conexão entre Itabira e Nova Era. Os embarques nas primeiras estações serão mantidos com saída às 7 da noite da capital mineira. A passagem custa R$ 87,00 na classe econômica e R$ 125,00 na executiva, considerando o trajeto completo. A compra pode ser feita na bilheteria das estações ou via internet. Saiba mais sobre o trem de férias no site da Vale. Alvorada FM, agora 7:01.
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0: 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Você ouviu Duran Duran, A Matter of Feeling, Paul McCartney, Stevie Wonder, Ebony and Ivory, Lady Gaga e Bradley Cooper, Shallow. Agora 7h31.
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3: O Maru é um daqueles lugares que vale a pena ir e voltar várias e várias vezes. Ele é o bar japonês do Grupo Redentor e comemora o seu primeiro ano de funcionamento, trazendo ao público um menu especial e temporário, que traduz toda a essência da casa, envolvendo descobertas de sabores, criatividades e, claro, muitas experiências sensoriais. Inspirado na música O Descobridor dos Sete Mares, de Tim Maia, o cardápio apresenta 7 pratos e 2 drinks inéditos. A ideia é reforçar o contexto da casa e cada prato representa um mar diferente ao redor do mundo, mas sempre com destaque para frutos do mar e ingredientes pouco comuns aqui na nossa capital. Entre as novidades, teremos lobster roll, sanduíche de lagosta fresca servido no brioche, gyoza king crab, que traz um caranguejo gigante de águas frias, vinagrete de polvo influenciado no Oceano Índico e muito mais. Mais informações você encontra no Instagram da casa. E para rever essa dica, você pode acessar alvoradafm.com.br/podcasts ou me procurar no Coisas de Mineiro. Sou Isabela Lapa para Alvorada FM.
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4: Agora são 7:35. Vamos às primeiras informações do trânsito nesta manhã com a Josiele Lemos. Bom dia, Josiele.
5: Oi, Giovanni, bom dia para você também, para o ouvinte que nos acompanha aqui na Alvorada neste sábado. Excelente fim de semana. O trânsito na Via do Minério tem interdição parcial no acesso para o anel rodoviário. Teve ocorrência mais cedo, Giovanni. Uma faixa segue interditada. Até o momento, a fila é pequena, não compensa o desvio, mas é claro, é ponto de atenção para quem sai do Barreiro em direção ao centro da capital. Caminho inverso da Via do Minério, no sentido Barreiro e Ibirité, as condições são boas neste momento. 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Josiele Lemos para a Rádio Alvorada.

0: Alvorada FM, você sabe por que houve Lighthouse Family Height, Fagner, Borbulhas de Amor e Ed Sheeran, All of the Stars. Na Alvorada FM, agora 8:03.
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0: A Prefeitura de Belo Horizonte realiza neste sábado vacinação contra a gripe. A campanha destinada a pessoas a partir de 6 meses de idade ocorre até às 17h em 18 centros de saúde. Os endereços podem ser consultados via internet. Para receber o imunizante, é necessário apresentar documento de identificação com foto, comprovante de endereço e a caderneta. Menores devem estar acompanhados de um responsável legal. Segundo o boletim divulgado hoje pela Fiocruz, a incidência de síndrome respiratória aguda grave aumentou em todas as unidades federativas. A alta ocorre sobretudo em bebês. E a Anvisa manteve proibidas a fabricação, distribuição, venda e uso de detergentes, sabões, líquidos e desinfetantes da EP. A medida vale para produtos com lotes de numeração final 1. Já o recolhimento dos itens foi suspenso até a agência avaliar a proposta da empresa. As restrições haviam sido determinadas na quinta-feira passada devido ao risco de contaminação microbiológica. Desde então, a IP disse ter paralisado a linha de produção para ações de limpeza e melhoria do controle de qualidade. Por ora, a recomendação ao público é manter lacrados os produtos com lote terminado em 1. Mais informações no saque da empresa. Agora 8:04.
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0: Alvorada FM 94,9, Madonna Borderline, Beyoncé Irreplaceable e James Taylor, You've Got a Friend, 8h34.
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0: De volta com as atualizações do trânsito, Josiele Lemos.
2: A Avenida Nossa Senhora do Carmo, Giovanni, tem trânsito bom em direção a Savassi neste momento. Mais cedo teve ocorrência na chegada ao Sion. Situação resolvida, trânsito liberado. O motorista que deixa o Belvedere passa com tranquilidade. Na Avenida Raja Gabalha, as condições também são boas. 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Josiele Lemos para a Rádio Ao Alvorada.
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9: Alô, ouvintes leitores da Alvorada FM. Hoje eu falo sobre A Barca dos Amantes, romance do meu amigo de vida inteira Antônio Barreto, lançado em 1990. E recria uma das histórias de amor mais conhecidas do Brasil colonial. A narrativa parte da relação entre Dirceu, que é o nome literário de Tomás Antônio Gonzaga, e Marília, inspirada em Maria Doroteia, sua amada. O romance se constrói a partir do drama da separação. Gonzaga é condenado ao degredo após a Inconfidência Mineira e enviado para a África, falecendo em 1807 na ilha de Moçambique. O livro alterna vozes e tempos com múltiplos narradores e estrutura em flashbacks. O narrador acompanha a travessia pelo Atlântico, trazendo memórias, delírios e projeções de um amor interrompido. E a presença de Marília ganha centralidade enquanto o exílio de Dirceu organiza a narrativa. E olha como são as coisas. Sabe quem mora hoje na ilha de Moçambique? José Eduardo Agualusa. Antônio Barreto, nascido em Passos, Minas Gerais, é escritor com mais de 50 obras publicadas entre romances, contos, poesias e crônicas. Atua também na área didática e desenvolve projetos de literatura e língua portuguesa. É autor de livros como A Guerra dos Parafusos e tem trajetória reconhecida com prêmios no Brasil e no exterior. Meu nome é Afonso Borges e você pode ouvir e baixar todos os podcasts que eu falo no site alvoradafm.com.br.

0: Alvorada FM, você sabe por que ouve? Coldplay, Magic, Engenheiros do Havaí, refrão de Bolero e Country Club, Mistake Number 3, agora 9:03.
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0: Está em cartaz em Belo Horizonte a tragicomédia Três Mulheres Altas. Sucesso de público, a peça já foi assistida por mais de 90 mil pessoas. Em cena, Helena Ranaldi, Ana Rosa e Fernanda Nobre dão vida a mulheres em diferentes fases da vida. Próximas uma da outra, a convivência entre elas evidencia particularidades da juventude, maturidade e velhice, levando reflexões sobre como vemos e lidamos com o tempo de cada um. As apresentações de Três Mulheres Altas ocorrem hoje e amanhã no Sesc Palladium. Informações sobre horários e ingressos você encontra em nosso site alvoradafm.com.br. E o Centro Cultural Banco do Brasil recebe a exposição Marlene Barros, Tecitura do Feminino. A mostra reúne obras em escultura, crochê e bordado da artista maranhense que propõe reflexões sobre o corpo e a desvalorização de gênero. Destaque para a instalação Eu Tenho a Tua Cara, com 49 rostos de mulheres com olhos e bocas trocados. Além dos trabalhos em agulha e linha, a mostra tem palestra, oficina e visitas mediadas. A exposição Marlene Barros, Tecitura do Feminino, é gratuita e fica em cartaz até o dia 6 de junho. Saiba mais no site do CCBB. 9:05 agora.
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0: Agora 9:08, hora de curtir uma hora só de música na programação da Alvorada. Ouça só os destaques desta edição.
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1: Fechamos a primeira sequência do bônus, uma hora só de música com Bob Marley, Is This Love, Roxette, Milk and Toasted Honey, Queen, Love of My Life. O bônus continua. Aproveite e faça o seguinte, baixe agora mesmo o nosso aplicativo ou então acesse o nosso site alvoradafm.com.br para você participar escolhendo qual música você gosta, dizendo pra gente qual música você gosta e dizendo pra gente qual música você já não quer mais ouvir também. Participe e dê a sua opinião para deixar a nossa programação com a sua cara. Alvorada FM, você sabe porque ouve, 9:35.

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1: Fechamos o Bônus Alvorada, uma hora só de música com Lionel Rich, All Night Long, os Paralamas do Sucesso, Me Liga e Ed Sheeran, Photograph. Agora 10 e 1.
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1: O desemprego no Brasil cresceu para 6,1% no primeiro trimestre, informou nesta semana o IBGE. A taxa é um ponto percentual acima da registrada entre outubro e dezembro do ano passado. O avanço da desocupação foi observado em 15 das 27 unidades federativas, incluindo em Minas Gerais, onde recuou 1,2 ponto percentual. Analistas do Instituto explicam que o desemprego costuma aumentar no primeiro trimestre devido ao fim de contratos temporários. Ainda de acordo com a pesquisa, o rendimento médio do trabalhador brasileiro subiu para R$ 3.722 entre janeiro e março deste ano.
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1: Amanhã de sábado em Belo Horizonte é de céu parcialmente nublado a nublado. Há expectativa de 10 milímetros de chuva a partir da tarde. A temperatura mínima registrada hoje foi de 17 graus e a máxima deve chegar a 29. Já a umidade relativa do ar mínima fica em torno de 45% à tarde. Agora faz 21 graus no alto da Avenida Raja Gabalha.
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0: Alvorada FM, Sister Sleds e We Are Family, Adele, Rolling the Deep e Jorge Vecilo me transforma em luar. Agora 10h28.
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0: A Josiele Lemos está de volta com mais informações.
2: Giovanni, vamos atualizar a situação do anel rodoviário, que ainda é de trânsito intenso na saída para o Rio de Janeiro. Mais cedo foi registrada ocorrência com dois pesados. Um na faixa da direita, o outro na central. Os veículos apresentaram problemas. Reboque é aguardado por lá. O congestionamento afeta o trânsito no trevo do Betânia. Quem está deixando Belo Horizonte nesse momento e dirige com a Alvorada, pegar o desvio pela MGC 356 passando pelo Belvedere, Giovanni, é a solução. 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Josiele Lemos para a Rádio Alvorada.
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4: Pais e responsáveis legais podem obter a caderneta de saúde para adolescentes. A caderneta é um documento destinado à promoção da saúde, ao acompanhamento do crescimento e desenvolvimento, à prevenção de doenças e à garantia de direitos dos adolescentes. Ela está disponível de graça pelo Sistema Único de Saúde, em 2 versões específicas, para meninas e para meninos, e pode ser acessada nos formatos impresso e digital no site do Ministério da Saúde e ser obtida também presencialmente nas unidades básicas de saúde. O Ministério da Saúde conta com a colaboração do Conselho Tutelar, para onde devem ser enviadas de imediato as demandas sobre violação ou não atendimento aos direitos assegurados da criança e do adolescente.

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1: Alvorada FM, Casseller, Malandragem, antes Tina Turner, I Don't Wanna Lose You e Jason Ross, Look for the Good. 11 horas.
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1: O presidente dos Estados Unidos, Donald Trump, declarou nesta sexta-feira que Israel e Líbano concordaram em estender por 45 dias o cessar-fogo. O acordo inclui o Hezbollah, grupo paramilitar que financiado pelo Irã, que é o principal combatente ao lado do país árabe. O anúncio foi feito depois de mais de uma rodada de negociações em Washington. O objetivo é permitir que as partes cheguem a uma solução definitiva. O cessar-fogo entrou em vigor no dia 16 de abril. Mesmo assim, ataques israelenses mataram cerca de 600 pessoas no Líbano desde então, segundo o Conselho Norueguês para Refugiados.
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1: O Aeroporto Internacional de Belo Horizonte, em Confins, opera normalmente na manhã deste sábado. Também tem funcionamento regular os terminais de Congonhas e Guarulhos, em São Paulo, e o Aeroporto Internacional Presidente Juscelino Kubitschek, em Brasília. A situação é a mesma no Galeão e no Santos Dumont, ambos no Rio de Janeiro.
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1: Bom dia, uma excelente manhã para você acompanhar a programação da Alvorada FM 94,9. Você sabe por que ouve. Bom dia para você que agora vai curtir uma hora só de música. Ouça o que vem por aí.
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1: Fechando a primeira sequência do bônus, uma hora só de música com Jimmy Cliff, I Can See Clearly Now, Coldplay, My Universe e The Police, Every Breath You Take. Agora 11h30, o bônus continua. Enquanto isso, você aproveita para baixar o nosso aplicativo ou acessar o nosso site alvoradafm.com.br para votar na sua música preferida, naquela que você quer continuar ouvindo aqui com a gente ou naquela que você já não quer ouvir mais, porque assim você deixa a Alvorada FM cada vez mais com a sua cara e mais gostosa de ouvir. Alvorada FM, você sabe, porque ouve 11h31.

0: Fechando o bônus, uma hora só de música com James Blunt, 1973, Titãs Enquanto Houver Sol, Paul Young, Every Time You Go Away.
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0: A Casa Fiat de Cultura apresenta O Sorriso do Barroco. A exposição inédita reúne mais de 60 pinturas e porcelanas de Yuri Sarmento, que revisita o estilo artístico surgido em fins do século XVI, sob uma perspectiva contemporânea. Na mostra, o mineiro de Montes Claros se vale de elementos clássicos e experiências pessoais para apresentar tal estética como uma linguagem viva. A exposição O Sorriso do Barroco é gratuita e pode ser visitada de terça-feira a domingo até 24 de maio. Saiba mais no site da Casa Fiat de Cultura. Estreia neste fim de semana em BH a peça Um Tal Bruxo do Cosme Velho. O espetáculo tem direção de Inês Peixoto e leva ao público uma lúdica narrativa inspirada nos contos Filosofia de um Par de Botas e O Apólogo, de Machado de Assis. Na fábula teatral, dois sapatos refletem sobre o passado, enquanto uma linha e uma agulha protagonizam uma conversa cheia de orgulho e vaidade. A encenação ainda reúne recursos de palhaçaria e formas animadas, que prometem chamar a atenção de crianças e adultos. As apresentações de Um Tal Bruxo do Cosme Velho ocorrem hoje e amanhã no Galpão Cine Horto. Mais informações em nosso site alvoradafm.com.br.
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0: Vamos conferir as informações com a Josiele Lemos.
3: Giovanni, as obras na Avenida Cristiano Machado, na saída para a rodovia MG10, perto da Vilarinho, neste momento estão gerando fila de aproximadamente 3 quilômetros. Quem sai do centro passar pela Antônio Carlos pode ser alternativa. Se já está na região norte da capital, insistir com paciência na Avenida Cristiano Machado ou pegar o desvio por vias internas do bairro Juliana. Caminho inverso rumo ao centro, a Avenida Cristiano Machado está livre. 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

0: Na Alvorada FM, Coin the Gang, Get Down on It. Você ouviu também Lighthouse Family Free e Engenheiros do Havaí, para ser sincero. 12:30.
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0: José L. Lemos de volta com mais informações do trânsito. Qual o seu destaque agora, hein, Josi? Boa tarde.
3: E Joênio, boa tarde para você também, para o ouvinte ligado aqui na Alvorada. O trânsito na Avenida Cardeal Eugênio Pacelli, saída para o Betim, está com lentidão, Joênio, lá perto da Praça da CEMIG, excesso de veículos, devido à ocorrência de mais cedo, congestionamento desde o anel rodoviário. Quem sai da capital tem duas opções: seguir a Tereza Cristina passando pelo Cidade Industrial, General Davi Sarnoff, ou Tereza Cristina e Via Expressa. Em direção à capital, a Cardeal Eugênio Pacelli está livre. 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Josiele Lemos para a Rádio Alvorada. Abraços para você e para o ouvinte Joênio, e um ótimo fim de semana.
0: Para você também, Josi. Agora 12:31 na Alvorada FM.
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10: Olá, querido ouvinte. Tem receita que não chega fazendo barulho. Ela vem no cheiro do alho fritando, no colorido do urucum, no estalo do bacon na panela de ferro. Hoje o coração da cozinha mineira bate forte. Arroz com suã, cará, bacon e linguiça caipira. Para 10 pessoas, você vai precisar de 2,5 kg de suã suína, 500 gramas de bacon em cubos, 700 gramas de linguiça caipira em rodelas, 1,5 kg de arroz, 1 kg de cará em cubos, 3 cebolas grandes, 8 dentes de alho, 2 colheres de sopa de urucum, cheiro verde, sal e pimenta de bode a gosto e 1 colher de sopa de banha de porco. Na panela grande, doure com a banha o bacon até soltar a gordura. Entre com a linguiça e depois o suan, deixando criar aquele fundinho dourado que Minas chama de sabor. Refogue cebola, alho e urucum. Junte o arroz, misture bem e cubra com água quente. Quando estiver quase cozido, coloque o cará, que ele engrossa o caldo e abraça o arroz, como comida de fogão a lenha deve ser. Finalize com cheiro verde e sirva sem pressa, porque comida mineira não alimenta só a fome, ela conversa com a memória. Bom apetite! Para tirar dúvidas ou saber mais, acesse este e outros podcasts através do nosso site alvoradafm.com.br ou no meu Instagram, Flávio Chapuri. Eu sou o Flávio Trombino para Alvorada FM.

0: Você ouviu na Alvorada FM Bruno Mars, Just The Way You Are, Carly Simon, Just Like You Do e Cazuza, Exagerado. 1:02 agora.
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0: O Atlético anunciou nesta sexta-feira a contratação de Guilherme Alves para o cargo de coordenador técnico. O ex-atacante chega a Belo Horizonte neste fim de semana e será apresentado oficialmente pelo clube em coletiva na próxima segunda. Em campo, o Galo recebe o Mirassol hoje às 18h30 da noite pela 16ª rodada do Brasileirão. Os ingressos para o duelo na Arena MRV custam de R$ 30 a R$ 300. O Atlético, o Alvinegro, é o 13º colocado com 18 pontos. Nos últimos 5 jogos da competição, o time sob o comando técnico do Barba Domingues, perdeu 3, empatou 1 e ganhou o outro. E também neste sábado, o Cruzeiro visita o líder Palmeiras às 9 da noite. Confronto em Barueri terá a transmissão do Sport TV e do Premier. A equipe celeste está em 11º com 19 pontos e chega embalada. Foram 4 vitórias e 1 derrota nas 5 rodadas anteriores. Já o América enfrenta o São Bernardo hoje às 4h30 da tarde pela Série B. O duelo opõe os dois extremos da tabela. O Coelho é o lanterna sem nenhum triunfo em 8 jogos, enquanto o time do ABC Paulista, estreante no campeonato, lidera com 16 pontos em 24 disputados. 1:04, música e informação.
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1: Agora no Alto da Raja, 26 graus.
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1: Olá, muito boa tarde para você ligado na Alvorada. 1:07. A partir de agora é muito mais música na Alvorada. Bora ouvir?
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Primeira parte do bônus, Limahl, Never End Story, The Weeknd e Ariana Grande, Save Your Tears e Natalie Imbruglia, Tormi. Agora 1h32. 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Segue o bônus.

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1: Muito bem, está fechado o bônus desta hora. Jack Johnson, Sitting Ready, Wishing, Starship, Nothing's Gonna Stop Us Now. E antes, Vitor Clay e Ana Vitória, Pupila. Agora são 2:04.
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1: A Prefeitura de Belo Horizonte realiza neste sábado vacinação contra a gripe. A campanha destinada a pessoas a partir de 6 meses de idade ocorre até às 17h em 18 centros de saúde. Os endereços podem ser consultados via internet. Para receber o imunizante é necessário apresentar documento de identificação com foto, comprovante de endereço e a caderneta. Menores devem estar acompanhados de um responsável legal. Segundo o boletim divulgado ontem pela Fiocruz, a incidência de síndrome respiratória aguda grave aumentou em todas as unidades federativas e a alta ocorre sobretudo em bebês.
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1: O sábado em Belo Horizonte é de céu parcialmente nublado a nublado. Há expectativa de 10 milímetros de chuva a partir da tarde. Temperatura mínima registrada hoje foi de 17 graus e a máxima deve chegar aos 29. Já a umidade relativa do ar mínima fica em torno de 45% agora à tarde. E neste momento faz 27 graus no alto da Avenida Raja Gabalha. Música e informação, 2:06.

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0: Você ouviu na Alvorada FM Irene Cara, Flash Dance, What a Feeling, Duran Duran, Lay Lady Lay e Ana Carolina Encostar na Tua. Uma ótima tarde, agora 2h33.
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7: O governo federal deu uma colher de chá para motoristas devedores e suspendeu cerca de 3,4 milhões de multas aplicadas por evasão a pedágios eletrônicos. Quem estiver em débito com as concessionárias das rodovias terá nada menos que 200 dias, ou seja, até 16 de novembro, para regularizar as pendências. E após essa data, as autuações poderão voltar a ser emitidas. Cabe lembrar que essa situação é excepcional e foi adotada devido à falta de familiaridade dos condutores com os pedágios eletrônicos, também conhecidos como free flow, que em um curto espaço de tempo foram implantados em diversas estradas do país. Via de regra, o prazo para arcar com esse tipo de cobrança é de 30 dias. Recentemente, eu transitei por uma rodovia que opera pedágios do tipo free flow e honestamente achei simples e prático efetuar o pagamento. Ainda assim, considero acertada a decisão do governo em prorrogar o prazo de pagamento, já que muitas pessoas não têm familiaridade com operações digitais. Siga-me no Instagram, alexandrecarneiro_carros, e baixe este e outros podcasts pelo site alvoradafm.com.br. Eu sou Alexandre Carneiro para a Rádio Alvorada.

0: Alvorada FM, Vanessa da Mata, ai ai ai, Tina Turner, I Don't Wanna Fight e Adele, Set Fire to the Rain. Agora são 3:03.
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0: O rádio se despede do narrador e apresentador Milton Naves, falecido neste sábado aos 70 anos. A causa da morte não foi informada. Em mais de 40 anos de locução esportiva, o mineiro de Ilicínia cativou o público com uma voz marcante e bordões como show de bola. A Itatiaia, emissora onde Milton cobriu 9 Copas do Mundo, afirmou que o jornalista era respeitado pela imparcialidade. Esse fato é ilustrado pelas notas de pesar publicadas por América, Atlético e Cruzeiro, nas quais os três clubes da capital exaltam a cobertura esportiva de Naves. E a Fundação Hemominas informou nesta sexta-feira que está com 6 dos 8 tipos de sangue com estoque crítico ou em alerta. Exceto B e AB positivos, todos os grupos precisam receber doação. Em 4 das classificações, as quantidades disponíveis podem não atender à demanda de pacientes. Estão aptas a doar pessoas de 16 a 69 anos, com mais de 50 quilos e em boas condições de saúde. Em relação a bebidas alcoólicas, a ingestão de até 40 gramas impede a doação por 12 horas. O agendamento pode ser feito no site do Hemominas ou no aplicativo MGEP. Música e informação, 3:05.
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6: Olá, excelente tarde na Alvorada FM. Agora são 3:07. Ouça o que vem por aí.
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1: Fechando a primeira parte do bônus, você ouviu na Alvorada Coldplay, Feels Like I'm Falling in Love, U2, One e Rubel Medo Bobo. Agora são 3h32, baixe o nosso app ou acesse o nosso site. 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Então participe e dê sua opinião e deixe a nossa programação com a sua cara. 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O bônus segue com Mariah Carey, I Still Believe.

0: Na Alvorada FM, Ed Grant, I Don't Wanna Dance.
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0: E fechando o bônus com Camila Cabello, Senhorita e participação de Shawn Mendes, antes Marvin Gaye, Sexual Healing. Agora são 4:02.
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0: Está chegando mais um Made in Minas Gerais. Sob o tema Destinos, a sexta edição do evento oferece opções gastronômicas que te levam a várias regiões das Alterosas. Na programação musical, o público poderá assistir aos shows da Orquestra Mineira de Viola Caipira, do violonista Tiago Delegado e da Lurex, cover da banda Queen. Outras atrações são atividades infantis com dinda e intervenções do Circo do Sufoco. O Made in Minas Gerais ocorre neste domingo às 11 horas da manhã, das 11 às 7 da noite na Praça da Savassi. A entrada é gratuita mediante retirada de ingresso na Simpla. Saiba mais no Instagram, @ Made in Minas Gerais.
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0: Entra em cartaz neste fim de semana a exposição Marcos Garcia, uma homenagem ao acrobata das cores. Ao todo, 30 obras entre desenhos e pinturas revelam o estilo de tons vibrantes do artista belo-horizontino. Com técnicas especiais para representações de cenas do cotidiano, temas ligados à religiosidade, vida doméstica e relacionamentos amorosos ganham novos olhares e roupagens. A exposição, com obras de Marcos Garcia, começa neste domingo e vai até 14 de junho, no Palácio das Artes. As visitas são gratuitas e podem ser feitas de terça a sábado a partir das 9:30 da manhã e aos domingos a partir das 5 da tarde. Agora são 4:04. 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

0: Alvorada FM, você sabe porque houve Madonna, La Isla Bonita, Lighthouse Family Run e Billy Joel, Just the Way You Are. Agora são 4h34.
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0: Na Alvorada FM, Marina Lima, Fugaz, Billy Idol, Birds of a Feather. Você ouviu também Billy Idol, Eyes Without a Face. Agora são 5 horas em ponto.
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0: O Atlético anunciou nesta sexta-feira a contratação de Guilherme Alves para o cargo de coordenador técnico. O ex-atacante chega a Belo Horizonte neste final de semana e será apresentado oficialmente pelo clube em coletiva na próxima segunda. Em campo, o Galo recebe o Mirassol hoje às 18h30 pela 16ª rodada do Brasileirão. Os ingressos para o duelo na Arena MRV custam de R$30 a R$300. O Alvinegro é o 13º colocado com 18 pontos. Nos últimos 5 jogos na competição, o time sob a orientação do técnico Barba Domingues perdeu 3, empatou 1 e ganhou outro. E também neste sábado o Cruzeiro visita o líder Palmeiras às 21h. Confronto em Barueri terá transmissão do Sport TV e do Premier. A equipe Celeste está em 11º com 19 pontos e chega embalada. Foram 4 vitórias e 1 derrota nas 5 rodadas anteriores. Agora 5:01. Você fica na companhia do Bel Augusto, eu volto amanhã. Excelente sábado, Alvorada. Você sabe por que houve.
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4: 5:03, ótima tarde de sábado pra você, é hora de conferir o que vem por aqui.
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Bônus Alvorada. Finalzinho da primeira sequência do Bônus com Coldplay, Speed of Sound, Christina Aguilera, Dinina Borrow, Charles Enedi, Unai Light, Uyu e Ana Vilela, Promete. Baixe nosso app, acesse nosso site alvoradafm.com.br. Assim, você pode participar escolhendo qual música você gosta mais e qual você não gosta na hora. Participe, dê a sua opinião e deixe a nossa programação com a sua cara. 5h31, de volta ao bônus com Celine Dion e People Bryson. Beer in the Beast. 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
2: A Prefeitura de BH vai contratar empresa de engenharia para obras de recuperação e reabilitação do anel rodoviário. O edital prevê serviços como drenagem, pavimentação e recapeamento do asfalto. O investimento estimado é de R$ 137 milhões de reais para contrato com vigência inicial de 36 meses. Vencerá o pregão quem oferecer o menor preço. O envio de propostas comerciais deve ser feito até 28 de maio via internet. Mais informações sobre a licitação para obras no anel rodoviário no site da Prefeitura de BH.
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2: A previsão para amanhã na região metropolitana de Belo Horizonte é de céu parcialmente nublado a nublado, com chance de pancadas de chuva, acompanhadas de rajadas de vento e raios isolados a partir da tarde. Os termômetros devem variar entre 17 e 28 graus. Já a umidade relativa do ar mínima fica em torno de 50% à tarde. Neste momento, no alto da Raja Gabália, termômetros na marca dos 24 graus. 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
5: Olá, salve você, ligado aqui na 94,9 Alvorada FM de Belo Horizonte, nesta tarde, noite de sábado. Fim de semana chegou e eu, Edson Aquino, tô de volta para comandar aquela viagem sonora que a gente faz aqui nas ondas da Alvorada. E a gente vai começar muito bem com Barry White. Esse americano lançou em 1974 a música Can't Get Enough of Your Love, Baby, no álbum Can't Get Enough. Virou um clássico, um dos maiores sucessos da soul music dos anos 70, com aquela marca registrada da voz grave do Barry e uma produção sofisticada que dominou as rádios e paradas da época. Vamos então abrindo o vintage deste sabadão com Barry White.
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0: Essa foi Rita Lee com Bem Me Quer, antes Michael Sambello com Maniac, Phil Collins, Easy Lover, Michael Jackson, On The Wall. O primeiro destaque foi Barry White, Can't Get Enough Of Your Love, Baby.
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0: E vamos continuar com o som da América com Mariah Carey. Em 1995, no álbum Daydream, ela lançou a música Fantasy. É uma canção que mistura pop e hip hop de forma pioneira para os anos 90, utilizando inclusive um sample de Genius of Love. Isso ajudou a consolidar a Mariah como um dos principais nomes da década na música. Vamos a ela então com Fantasy.

0: Som do Kid de Abelha pra você, Pintura Íntima, Supertramp, It's Raining Again, Survivor, Eye of the Tiger, Musical Youth com Pass the Dutch e destaque pra Mariah Carey, Fantasy.
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0: Essa é 94,9, todo fim de semana no Alvorada Vintage, você relembra as canções que marcaram época em sua vida. E caso você queira ouvir o programa novamente, é só acessar a aba podcast em alvoradafm.com.br. Vamos viajar agora para a Jamaica. O Inner Circle lançou em 1994 a música Games People Play no álbum Bad Boys. Misturando reggae com pop, a música ganhou força mundial após a trilha do sucesso de Bad Boys e virou presença constante nas rádios dos anos 90. Na sequência, então, Inner Circle.

0: E na sequência final deste sabadão, Earth, Wind & Fire com Let's Groove, Ed Grant, Electric Avenue, Gloria Gaynor, I Am What I Am, e na ciclo Games People Play, e o destaque final foi Country Club, que em 1984 lançou It's a Miracle no álbum Color by Numbers, forte influência do pop dançante do New Wave. Essa faixa consolidou o grupo liderado por Boy George entre os maiores sucessos da década de 80. E com Country Club a gente está encerrando mais um Alvorada Vintage. Lembrando que você pode ouvir novamente o programa acessando a aba podcast em alvoradafm.com.br. Excelente noite de sábado para você. Amanhã a gente viaja novamente a partir das 6. Até lá.
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2: O Corpo de Bombeiros Militar de Minas abre inscrições para concursos públicos. São 321 vagas para formação de soldados e 21 para de oficiais. A remuneração inicial para cadete é de R$ 7.500 e a de segundo tenente de R$ 11.550. Para concorrer é necessário ter de 18 a 30 anos de idade e aptidão física. As inscrições começam na próxima segunda-feira e vão até o dia 17 de junho. As taxas variam de R$ 106 a R$ 230,00, a depender do cargo. Já as provas objetivas estão marcadas para 19 de julho. Os editais dos concursos estão disponíveis no site do Corpo de Bombeiros. E mais de 25 milhões de contribuintes entregaram a declaração do Imposto de Renda Pessoa Física, informou hoje a Receita Federal. O número equivale a cerca de 56% do esperado no prazo, que termina em 29 de maio. O envio dos dados é obrigatório para quem teve rendimentos tributáveis acima de R$ 35.584 no ano passado. O procedimento pode ser feito por meio do formulário pré-preenchido, que completa parte das informações automaticamente e dá prioridade na fila de pagamentos. A multa por atraso na declaração varia de R$ 166 a 20% do imposto devido. Saiba mais no site da Receita Federal. 79.
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0: Saudoso Tim Maia marcando presença na Alvorada com Descobridor dos Sete Mares. Ainda na sequência, Backstreet Boys, As Long As You Love Me. E Ed Sheeran, Beyoncé, com Perfect. Alvorada Música e Informação, 8:06 agora.
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0: A Anvisa manteve proibidas a fabricação, distribuição, venda e o uso de detergentes, sabões líquidos e desinfetantes da IP. A medida vale para produtos com lotes de numeração final 1. Já o recolhimento dos itens foi suspenso até a agência avaliar a proposta da empresa. As restrições haviam sido determinadas na quinta-feira passada devido ao risco de contaminação microbiológica. Desde então, a IP disse ter paralisado a linha de produção para ações de limpeza e melhoria do controle de qualidade. Por ora, a recomendação ao público é manter lacrados os produtos com lote terminado em 1. Mais informações no saque da empresa. E o setor de serviços no Brasil recuou 1,2% em março na comparação com o mês anterior, informou o IBGE. Todas as 5 atividades pesquisadas apresentaram queda. O setor de transportes foi o principal responsável para o resultado, com retração de 1,7%. A baixa foi influenciada principalmente pelo desempenho em transporte rodoviário de cargas e transporte aéreo de passageiros. No acumulado do primeiro trimestre, o volume de serviços no país cresceu 2,3% na comparação com o igual período de 2025. 8:07.
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0: 94,9, Alvorada ao som dos Bee Gees, Night Fever, Bruno Mars, Whiskey It All, e teve também Michael Bolton, Man a Man Loves a Woman. 8:35.
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10: Outro dia, eu contei por aqui da vocação de um sótão para ser a estrela de uma casa. Mas hoje eu tenho que te falar de alguns detalhes que fazem toda a diferença se você for um sortudo possuidor desse tipo de espaço e tem a intenção de aproveitá-lo. Primeiro, o sótão exige atenção redobrada em relação ao conforto térmico bem planejado, já que o ambiente fica logo abaixo do telhado. Segundo, seu pé direito é variável, requer um aproveitamento inteligente. E nessa hora, a marcenaria sob medida é ouro. E por último, mas super importante, a escada de acesso, que se não for bem pensada, pode virar um problemão. Fique por dentro do Mundo Decor. Ouça o Decore Arte também no site da rádio e veja mais sobre o que eu falo no Instagram You Can Find. Eu sou Janina Esther para a Rádio Alvorada FM.

0: 94,9, Alvorada com Engenheiros da Bahia, era um garoto. Swing Out Sister, La La La Means I Love You. E Nelly Furtado, I'm Like a Bird. 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
0: O rádio se despede do narrador e apresentador Milton Naves, falecido neste sábado aos 70 anos. A causa da morte não foi informada. Em mais de 40 anos de locução esportiva, o mineiro de Helicínia cativou o público com uma voz marcante e bordões como show de bola. A Itatiaia, emissora onde Milton cobriu 9 Copas do Mundo, afirmou que o jornalista era respeitado pela imparcialidade. Esse fato é ilustrado pelas notas de pesar publicadas por América, Atlético e Cruzeiro, nas quais os três clubes da capital exaltam a cobertura esportiva de Naves. E a Fundação Hemominas informou nesta sexta-feira que está com 6 dos 8 tipos de sangue com estoque crítico ou em alerta. Exceto B e AB positivos, todos os grupos precisam receber doação. Em 4 das classificações, as quantidades disponíveis podem não atender a demanda de pacientes. Estão aptas a doar pessoas de 16 a 69 anos, com mais de 50 quilos e em boas condições de saúde. Em relação a bebidas alcoólicas, a ingestão de até 40 gramas impede a doação por 12 horas. O agendamento pode ser feito no site do Hemominas ou no aplicativo MG App. 93.
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